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1: Acabas de escuchar a Siddhartha con esto que se titula Pedacito de mi corazón.
2: Faz en un lição, aí a professora falou, vou passar questão. A conta é muito fácil, acho que você...
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